0: quem? E nossa, de quem? Ah, foi um pouquinho, você tem que ir, não. Puxa o cocô, fodeu, puxa, joga. O gato, o filho de si. Então eu vou comer com meus bebês. Menino, que receita?
1: A nossa, de quem? 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
0: Fica mesmo, leva a gente, leva a gente, fica mesmo.
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